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3: Olá, bom dia, boa segunda-feira. O meu nome é Inês Moleiro e vou estar aqui contigo neste café duplo desde as 8 até às 10 da manhã. Sabemos que às vezes as segundas-feiras podem ser complicadas, por isso vou tratar de te dar a melhor música para começarmos com o pé direito nesta semana. Para começar, vamos ouvir Falso 9 com o tema Blusa, seguido de Coldplay com o tema Orphans e ainda Julia Michaels com o Fica aí desse lado, já sabes, até às 10. O meu nome é Inês Moleiro, fica na minha companhia em 102.7 ou em rua.pt.

0: Acabaste de ouvir Julia Michaels e por agora vou informar-te acerca das previsões meteorológicas para esta segunda-feira. Por Faro temos 35 graus de máxima e 21 de mínima, enquanto por Sagres 26 graus de máxima e 19 de mínima. Um céu limpo neste nosso Algarve, portanto é um excelente dia para aproveitares para ir à praia, à piscina, onde quer que seja, mas desde que tenha muito sol e água é ótimo para aproveitares este dia. Agora, vais ter que aproveitar a próxima música porque vais ouvir Caixa Sodré Funk Connection com Tem de Ser e ainda The Wife's Walk Idiot Walk e Lume com Agora Sei.
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0: Agora vais ouvir o Chico da Tina com o mais recente tema Vícios. Eu confesso estar um bocadinho viciada nesta música também, mas aquilo que eu quero mesmo saber é qual é que é o teu vício. Eu confesso que se calhar um dos meus vícios será estar sempre a mexer no cabelo. Tu não me consegues ver, mas eu aqui deste lado estou sempre a enrolar uma mechazinha bem fininha de cabelo. Portanto, é um vício assim um bocadinho, como é que é dizer, estúpido, mas a maior parte dos vícios não tem muito sentido, mas toda a gente tem um. Por isso, qual é que é o teu vício?
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Acabaste de ouvir John Mayer com Still Feel Like Your Man. E eu venho informar-te que na próxima quarta-feira, além do eclipse, que já sabes de certezinha que vai acontecer, a não ser que vivas debaixo de uma pedra ou dentro de uma gruta, além do eclipse, já tanto falado, a partir das 21h30 dessa mesma quarta-feira vai ocorrer uma chuva de estrelas. Portanto, esta quarta-feira vai ser recheada de fenómenos astronómicos, por isso não percas esta oportunidade, tanto de ver o eclipse como de ver a chuva de estrelas. Como a lua estará praticamente nova, o céu estará bastante escuro e as condições são especialmente favoráveis.

0: favoráveis para ver este tipo de fenómeno. Portanto, olha, eu não vou perder, sem dúvida nenhuma que não vou perder, por isso não percas também. E se gostavas de saber um bocadinho mais sobre este eclipse e sobre os fenómenos astronómicos, não é? Podes, na emissão de quarta-feira, das 8 às 10 da manhã, aqui no nosso Café Duplo, aprender um bocadinho mais sobre esta temática. Portanto, não te esqueças, quarta-feira, das 8 às 10, aqui na Rua FM. Por enquanto, vou deixar-te na companhia de Harold, com o tema Palavras, e ainda Lou Mac com You Go.
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0: cena tá muito caótica, bro. Sendo sincero, nunca tinha visto uma cena dessas. Nunca imaginei que em Moçambique pudéssemos ver uma cena dessas aqui. Mas, epa, eu sou 100% apoiador da revolução. Epa, alguns de nós vamos morrer, mas, epa, temos que morrer pela causa. Temos que morrer pela causa, não temos outra alternativa. Nós só mudamos de colono. Só mudamos de colono e temos que vencer esse novo colono.
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0: Já são 8 horas e 36 minutos e agora deixo-te com uma Made in Algarve. Ficas com o rapper da Fuseta Orland com o tema Sofia e depois seguimos de viagem até ao Porto com a banda Evolse e com o tema Cops.
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0: Já são 8 horas e 45 minutos e eu espero que estejas a gostar aqui da minha companhia, desse lado e sempre das melhores músicas na tua Rádio do Sul. Por enquanto vais ficar na companhia de Xtinto, com o tema Dividir, um tema muito recente de 2026, seguido de Walter Lobo, Fora do Coração e ainda Cachupa Psicadélica com Doné, Casada, Cocada, Queijada. Até já!
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0: Já passam 4 minutos, faltam 4 minutos para as 9 da manhã, aliás, e continuas aqui na minha companhia até às 10. Por agora ficas na companhia de Pete Warne com o tema Bad Dreams e ainda com o Expresso Transatlântico com o tema Barquinha. Até já!
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2: E agora vais ouvir Mac Miller com Do You Have a Destination, Miguel Carmona com Um Dia e ainda Clashons com There Is No Other Time. E se precisavas de um sinal para relaxar um pouco, aproveita a Rua FM que te está a sugerir ouvir sempre as melhores músicas, por isso fica com Mac Miller. All right. Get started.
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0: São 9 horas e 14 minutos e agora ficas com uma Made in Algarve Electric Goal com o tema Supernova. Já de seguida ficas também com o Fora de Portas, o magazine cultural da Rádio Universitário do Algarve, que te alerta sempre sobre todos os eventos culturais, neste caso aqui para o nosso mês de agosto. Por isso, fica atento para não perderes nenhuma oportunidade.
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0: De 17 de julho a 28 de agosto, as ruas de Lagos animam-se com muitos concertos de verão. A Praça do Infante volta a encher-se de música, com o regresso da animação de rua. Vários artistas vão animar as noites do verão lacobrigense, nomeadamente Roberto Bernardino, Fábio Muchacho, Paulo das Vacas e muito mais. Não percas um verão animado pelas ruas de Lagos, com muitos concertos até dia 28 de agosto.
3: Sábado, dia 22, a República 14 recebe concerto de Naomi Falcon and the Dub Collective. O grupo toca o seu estilo único de reggae, com um toque de dub, soul, pop, ska e afrobeat. Já a cantora Naomi tem composições que impressionam através da poesia e da sua voz poderosa e singular. As suas letras honestas transmitem uma mensagem importante, enquanto a sua incrível banda traz autenticidade, good vibes e um groove multicultural que te vai arrastar para a pista de dança. Anota na agenda concerto de Naomi Falcon and the Dub Collective na República 14, dia 22, às 9 da noite, em Olhão.
4: Sexta-feira, dia 21, o Teatro das Figuras recebe o musical Evita. O musical narra em formato ópera rock a ascensão e queda de Eva Perón, a carismática e controversa primeira-dama da Argentina. Passado nas décadas de 1930 e 1940, o musical acompanha a trajetória desta jovem ambiciosa que sai do interior em busca de fama e fortuna em Buenos Aires. A história é narrada por Che, revolucionário cético e uma espécie de consciência crítica que observa e questiona as ações de Eva ao longo da sua vida. Anota na agenda, dia 21, às 9h30 da noite, o musical Evita no Teatro das Figuras, em Faro.
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0: agora, para continuar a animar a tua manhã de segunda-feira, neste café duplo vais ficar com Flangelous, Sleek and Gold, seguido de Blasted Mechanism, Start to Move e com Bequest, com o tema Tetris. O meu nome é Inês Molero e vais ficar na minha companhia. Até às 10.
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1: Yeah. 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

0: E agora ficas com o tema Realidade da dupla de Sesimbra Medusa e ainda com a lei do retorno da artista madeirense Bia Cabós. Já sabes, continua na companhia da tua rua para ouvires sempre, sempre as melhores músicas.
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0: acabaste de ouvir a Bia Cabós com esta voz lindíssima e agora vais ficar na companhia de Latte com o tema Que Me Encontres. Esta artista portuguesa que vai estar presente dia 5 de setembro no Festival F pelas 8:15 no Palco Museu. Por isso, se gostas de Latte, já sabes onde é que a podes encontrar e onde é que a podes ouvir ao vivo. A rua vai estar no F. E tu?
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6: Já são 9 horas e 42 minutos e agora vais ficar com Dance, que, assim como Latte, vai estar presente no Festival F, dia 4 de setembro, desta vez pelas 2:15 da manhã, no palco Fábrica. Por isso fica com Out of Control the Dance, ainda com The Legendary Tiger Man, These Boots Are Made for Walking e ainda Russo com Cabeça.
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0: Já faltam 8 minutos para as 10 da manhã e estamos mesmo quase a despedir-nos, mas até lá ficas a ouvir Ana Moura com o tema Arraial Triste e ainda Puto Bacoco com Deus Passou. Por isso já sabes, para ouvir sempre as melhores músicas, continua na companhia da Rua FM em 102.7 ou em rua.pt.
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0: Agora sim é a altura de me despedir de ti. O meu nome é Inês Moleiro e eu estive contigo no Café Duplo desde as 8 às 10 da manhã. E agora, antes de me ir embora, deixo-te com a banda americana de pop independente Sir Sly e com o tema High. Por isso, tenha uma ótima segunda-feira e até à próxima.
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1: Cláudia, seja muito bem-vinda às Confissões de Universitário. Estás no terceiro ano da licenciatura em Educação Social e estás aqui em representação da tua licenciatura. Estás pronta?
2: Estou. O meu nome é Cláudia, tenho 42 anos, sou natural de São Brás do Portelo, mas atualmente vivo na Fuseta. Estou no terceiro ano do curso de Educação Social. Sou.
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1: Cláudia, porquê Educação Social na Universidade do Algarve?
2: Estou algum tempo a chegar a esta conclusão, né? Porque eu só entrei na universidade passado 20 anos de sair do secundário e durante muitos anos eu sempre procurei uma área que fosse para trabalhar com pessoas, de uma forma mais direta. De uma forma mais direta no sentido de passar uma educação. Naquela educação que nós conhecemos, da educação básica, uhum, ou educação do secundário, portanto, educação formal, mas mais uma educação não formal. Poder passar algumas competências, porque hoje em dia, com a evolução que a sociedade está a ter, nós não podemos só ter educação formal, mas também temos que passar pela educação não formal. Sim, hoje em dia ainda mais. Nós cada vez mais temos necessidade de adquirir outras competências, porque não é só nas bases que nos ensinam na escola que nós conseguimos ir atingir determinado patamar na nossa vida profissional. E foi este percurso, durante 20 anos, que eu andei à procura. Eu terminei o secundário aos 20.
1: Ok.
2: E depois, passado 20 anos, entrei na universidade aos 40.
1: E sentes que esta licenciatura é mais prática ou mais teórica?
2: Tem as duas coisas. Atualmente, os cursos com os processos de Bolonha tiveram que ser um pouco encurtados. Isso também faz muita diferença. O que é que acontece? Nós acabamos por aprender muita teoria. Atualmente, o curso e também as respostas sociais também são diferentes, porque a licenciatura em Educação Social, pelo menos aqui, está mais direcionada para o envelhecimento, porque as cadeiras até eram mais direcionadas para o envelhecimento, e nós atualmente já encontramos outras respostas sociais, como crianças e jovens em risco, temos situações de famílias, não é que sejam em risco, mas têm uma estruturação familiar diferente do que tinham anteriormente. E as duas coisas. É prática, porque nós também temos a vantagem de realizar
1: o estágio,
2: ao longo dos 3 anos.
1: Já vamos falar um bocadinho mais sobre isso. E qual foi o maior desafio até agora?
2: Isto, para mim, né, o curso, o facto de ser atualmente diurno e ter que conjugar o trabalho, que trabalho numa área completamente diferente, conjugar o trabalho e conjugar vir às aulas,
1: não é fácil,
2: tornou-se desafiante, mas aos poucos a pessoa vai fazendo, e hoje o ensino também é completamente diferente daquilo que eu aprendi anteriormente, mas se nós também tivermos bases do dia-a-dia, porque não é só o que nós temos que estudar aqui, nós também temos que ler notícias fidedignas, nós temos que ler jornais, ler revistas, estar atento à informação atualizada.
1: Claro. E qual é a disciplina que tu mais gostas e que vai mais de encontro àquilo que tu queres fazer futuramente?
2: A disciplina que mais gosto, eu sou uma pessoa de muito de práticas. Nós também temos algumas cadeiras como o teatro do oprimido, artes, tivemos expressões artísticas e também acabamos por aprender algumas dinâmicas e que a partir daí podemos depois aplicar nos grupos de intervenção, algumas atividades.
1: Tu tens uma cadeira chamada Educação Social que à partida é assim um bocadinho vago, mas o que é que vocês dão por lá?
2: Não, aqui vou falar de um dos mentores da Educação Social, que é Paulo Freire, onde Paulo Freire fala da educação não formal, em que as pessoas podem não ter literacia educacional, mas podem aprender através da sua profissão, aprender outras coisas. Para que é que serve? E agora estou a recordar-me de um exemplo que nós na altura falámos sobre isso. em que Paulo Freire, ele é brasileiro, e ele trabalhava naquelas aldeiazinhas em que lidava com pessoas que, por exemplo, trabalhavam na construção e falava-se de uma telha. E nós o que é que sabemos que aquela telha é para pôr num telhado? Mas assim, como é que é feita? E as pessoas aprenderam, através dos objetos que usavam no trabalho, aprenderam a escrever e aprenderam a ler.
1: Eu também reparei que ao longo dos 3 anos vocês têm uma cadeira prática. Como é que esta cadeira funciona? Achas que é uma mais-valia para depois exerceres?
2: Sim, é uma mais-valia porque nós depois acabamos por... podemos fazer os 3 anos na mesma instituição ou podemos no primeiro ano fazer numa, no segundo ano noutra. É aconselhado do segundo ano para o terceiro, no terceiro fazer no mesmo sítio, mas pode acontecer, como aconteceu comigo, onde eu fiz a prática no segundo ano, não consegui fazer no terceiro. Mas sim, é uma mais-valia, porque nós fazemos a observação, depois no segundo ano fazemos o diagnóstico das necessidades dos utentes ou dos beneficiários dessa instituição, e no terceiro ano é onde nós aplicamos o nosso estágio. É um projeto. Nós fazemos o diagnóstico de um projeto e no terceiro ano implementamos esse projeto.
1: Ok. E tu, quando saíres agora da licenciatura, qual é a área que tu queres exercer? A mais na parte de crianças, idosos?
2: A parte que mais me fascina e que eu mais gosto é crianças e jovens. Mas a verdade é que nós também estamos com a nossa população cada vez mais envelhecida. Também já me passou por aí ir trabalhar com idosos. Porque eu no primeiro ano fiz estágio com idosos, no segundo ano também fiz com idosos. Este ano é que fiz com famílias mais vulneráveis. E é uma realidade diferente daquela que nós conhecemos. Isso muito mesmo. Diferente.
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1: Vamos agora passar a uma sequência de perguntas rápidas e vou-te pedir que respondas o mais rapidamente possível. Pode ser?
2: Vamos tentar.
1: Estudar durante o semestre ou perto da avaliação?
2: Durante o semestre.
1: Este curso é mais teórico ou criativo?
2: Mais teórico.
1: Disciplina que voltavas a repetir?
2: Sei lá. Há várias.
1: Uma que tenhas gostado?
2: Gostei de uma que é opcional, que é o Teatro do Oprimido.
1: Ok. Teste escrito ou apresentação oral?
2: E pelo desafio, mais vale fazer uma apresentação oral.
1: Exame final ou avaliação contínua?
2: Ai, avaliação contínua.
1: Estudar no computador ou com apontamentos em papel?
2: Apontamentos em papel.
1: Animação comunitária ou educação especial e intervenção social?
2: Ambas são importantes.
1: Uma ou outra?
2: A segunda.
1: Educação especial e intervenção social?
2: Sim.
1: E Cláudia, para fechar, qual é a tua confissão como universitária?
2: A minha confissão como universitária, como eu disse no início, pronto, dá para perceber que com 42 anos já devo estar a trabalhar. E foi um processo... Não foi nada fácil, não posso dizer que foi fácil. Tive muitos momentos que quis desistir por conciliar trabalho, casa, universidade, o curso é diurno, conseguir conjugar e isso é muito difícil. E o que eu posso transmitir e é isso que transmiti sempre às minhas colegas é se nós que estamos a trabalhar conseguimos nos esforçar a tirar as notas que tiramos, né? Porque isso a avaliação claro. Final, a média também é muito importante. Para poderem desfrutar, se não trabalham, apliquem-se o suficiente. E essa é a minha confissão e não foi nada fácil.
1: Obrigada, Cláudia.
2: Obrigada eu.
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1: Dia 19 de agosto acontece o Festival Paragem no Centro Cultural de Lagos. Este festival vai contar com os Lavoisier, grupo formado por Patrícia Relvas e Roberto Afonso. Este duo reinventa o cancioneiro tradicional português através de uma abordagem minimalista. Não percas o Festival Paragem, dia 19 de agosto, pelas 9:30 da noite no Centro Cultural de Lagos.
2: De 6 a 16 de agosto acontece a Mostra de Cinema ao Ar Livre de Tavira. Há coisa melhor do que passar as noites de verão a ver filmes espetaculares sob a luz das estrelas? Eu acho que não. As sessões são às 9:30 da noite, mas a partir das 8:30, a bilheteira e o bar dos claustros do Convento do Carmo estarão a funcionar. No menu dos filmes há destaque para Valor Sentimental, A Pequena Amélie, Orlando Pantera e muito mais. Anota na agenda a Mostra de Cinema ao Ar Livre de Tavira, de 6 a 16 de agosto, nos claustros do Convento do Carmo.
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2: Olá, muito boa tarde. O Farense somou este domingo a primeira vitória oficial da época frente ao Torriense. Gonçalo Silva abriu o marcador aos 47 minutos, mas o Torriense respondeu praticamente de imediato, com André Simões a fazer o empate. Aos 56 minutos, André Candeias voltou a colocar o Farense na frente, aproveitando um cruzamento de Tony Herrero. Até ao final, a equipa algarvia controlou a vantagem e garantiu os primeiros 3 pontos da época ao vencer por 2-1. O Farense junta-se assim ao grupo de líderes do campeonato, ao lado de Académica, Tondela e Portimonense. Na próxima jornada há uma deslocação ao norte, o Farense defronta ao Futebol Clube do Porto no domingo, dia 16, às 6 da tarde. Sabe mais em sulinformação.pt. O algarvio Emanuel Duarte terminou a 4ª etapa da Volta a Portugal no 9º lugar. O ciclista de Portimão chegou à torre a 2 minutos e 20 segundos do vencedor, o francês Alex Guérin, que assumiu a liderança da prova. Na classificação final, Emanuel Duarte ocupa agora o 7º lugar a 2 minutos e 15 segundos da camisola amarela. A 5ª etapa disputa-se esta segunda-feira num contrarrelógio individual de 17 km entre Sangalhos e Águeda. Podes saber mais em sulinformação.pt. Portimão vai avançar com a maior obra de habitação pública de sempre. Num investimento superior a 27 milhões de euros, vão ser construídas 204 habitações no bairro Coca Maravilhas. Os novos fogos, destinados a arrendamento apoiado, incluem 23 apartamentos T1, 140 T2 e 41 T3. A empreitada, financiada pelo Plano de Recuperação e Resiliência, prevê ainda a construção de um centro comunitário e deverá arrancar nos próximos dias, com um prazo de execução de 360 dias. Podes saber mais em jornaldoalgarve.pt. A informação está completa. Regresso às 6 da tarde.
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Ultimamente eu tenho visto a vida em zoom. E não estou venho a ver que não serei mais um. Eu tenho estado quente e a alimentar o lume. Aproveito o momento que o resto é zoom. Se um dia eu vou deixar esta terra física, assim se enterra aquilo que é esta viagem mística. Põe em risco a mente crítica.

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1: 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Podes acompanhar o eclipse em total segurança através de telescópios equipados com filtros solares e óculos apropriados. Não percas o eclipse solar dia 12 de agosto ao meio-dia na Barragem da Bravura, em Lagos.
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1: Não tira já mais nada para dizer, a continuar a escrever é um crime, porque não tem o direito de continuar a escrever se não tem nada para dizer.

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1: Cláudia, seja muito bem-vinda às Confissões de Universitário. Estás no terceiro ano da licenciatura em Educação Social e estás aqui em representação da tua licenciatura. Estás pronta?
2: Estou. O meu nome é Cláudia, tenho 42 anos, sou natural de São Brás do Portel, mas atualmente vivo na Fuseta. Estou no terceiro ano do curso de Educação Social. Sou.
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1: Cláudia, porquê Educação Social na Universidade do Algarve?
2: Isto levou algum tempo a chegar a esta conclusão, né? Porque eu só entrei na universidade passado 20 anos de sair do secundário e durante muitos anos eu sempre procurei uma área que fosse para trabalhar com pessoas de uma forma mais direta, no sentido de passar uma educação. Não naquela educação que nós conhecemos, da educação básica, uhum, ou educação do secundário, portanto, educação formal, mas mais uma educação não formal. Poder passar algumas competências, porque hoje em dia, com a evolução que a sociedade está a ter, nós não podemos só ter educação formal, mas também temos que passar pela educação não formal. Hoje em dia ainda mais. Nós cada vez mais temos necessidade de adquirir outras competências, porque não é só nas bases que nos ensinam na escola que nós conseguimos ir atingir determinado patamar na nossa vida profissional. E foi este percurso, durante 20 anos, que eu andei à procura. Eu terminei o secundário aos 20.
1: Ok.
2: E depois, passado 20 anos, entrei na universidade aos 40.
1: E sentes que esta licenciatura é mais prática ou mais teórica?
2: Tem as duas coisas. Atualmente os cursos com os processos de Bolonha tiveram que ser um pouco encurtados. Isso também faz muita diferença. O que é que acontece? Nós acabamos por aprender muita teoria. Atualmente o curso e também as respostas sociais também são diferentes, porque a licenciatura em Educação Social, pelo menos aqui, está mais direcionada para o envelhecimento, porque as cadeiras até eram mais direcionadas para o envelhecimento, e nós atualmente já encontramos outras respostas sociais, como crianças e jovens em risco, temos situações de famílias, não é que estejam em risco, mas têm uma estruturação familiar diferente do que tinham anteriormente. E é as duas coisas. É prática, porque nós também temos a vantagem de realizar
1: o estágio,
2: ao longo dos 3 anos.
1: Já vamos falar um bocadinho mais sobre isso. E qual foi o maior desafio até agora?
2: Isto, para mim, né, o curso, o facto de ser atualmente diurno e ter que conjugar o trabalho, que trabalho numa área completamente diferente, conjugar o trabalho e conjugar vir às aulas,
1: não é fácil,
2: tornou-se desafiante. Mas aos poucos a pessoa vai fazendo, e hoje o ensino também é completamente diferente daquilo que eu aprendi anteriormente. Mas se nós também tivermos bases do dia-a-dia, porque não é só o que nós temos que estudar aqui, então,

0: também temos que ler notícias fidedignas, nós temos que ler jornais, ler revistas, estar atento à informação atualizada.
1: Claro. E qual é a disciplina que tu mais gostas e que vai mais de encontro àquilo que tu queres fazer futuramente?
0: A disciplina que mais gosto, eu sou uma pessoa de muito práticas. Nós também temos algumas cadeiras como o Teatro do Oprimido, artes, tivemos expressões artísticas e também acabamos por aprender algumas dinâmicas e que a partir daí podemos depois aplicar nos grupos de intervenção, uhum, algumas atividades.
1: Tu tens uma cadeira chamada Educação Social que a partir desse é um bocadinho vago, mas o que é que vocês dão por lá?
0: Não, aqui... Vou falar de um dos mentores da Educação Social, que é Paulo Freire, onde Paulo Freire fala da educação não formal, em que as pessoas podem não ter literacia educacional, mas podem aprender através da sua profissão, aprender outras coisas, para que é que serve. E agora estou a recordar-me de um exemplo que nós na altura falámos sobre isso, em que Paulo Freire, ele é brasileiro, e ele trabalhava naquelas aldeiazinhas em que lidava com pessoas que, por exemplo, trabalhavam na construção e falava-se de uma telha. E nós o que é que sabemos que aquela telha é para pôr num telhado? Mas assim, como é que é feita? E as pessoas aprenderam, através dos objetos que usavam no trabalho, aprenderam a escrever e aprenderam a ler.
1: Eu também reparei que ao longo dos 3 anos vocês têm uma cadeira prática. Como é que esta cadeira funciona? Achas que é uma mais-valia para depois exerceres?
0: Sim, é uma mais-valia porque nós depois acabamos por... podemos fazer os 3 anos na mesma instituição ou podemos no primeiro ano fazer numa, no segundo ano noutra. É aconselhado do segundo ano para o terceiro, no terceiro fazer no mesmo sítio, mas pode acontecer, como aconteceu comigo, onde eu fiz a prática no segundo ano, não consegui fazer no terceiro. Mas sim, é uma mais-valia, porque nós fazemos a observação, depois no segundo ano fazemos o diagnóstico das necessidades dos utentes ou dos beneficiários dessa instituição, e no terceiro ano é onde nós aplicamos o nosso estágio, que é um projeto. Nós fazemos o diagnóstico de um projeto e no terceiro ano implementamos esse projeto.
1: Ok. E tu, quando saíres agora da licenciatura, qual é a área que tu queres exercer? É mais na parte de crianças, idosos?
0: A parte que mais me fascina e que eu mais gosto é crianças e jovens. Mas a verdade é que nós também estamos com a nossa população cada vez mais envelhecida. Também já me passou por aí ir trabalhar com idosos. Porque eu no primeiro ano fiz estágio com idosos, no segundo ano também fiz com idosos. Este ano é que fiz com famílias mais vulneráveis. E é uma realidade diferente daquela que nós conhecemos. Isso muito mesmo. Diferente.
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1: Vamos agora passar uma sequência de perguntas rápidas e vou-te pedir que respondas o mais rapidamente possível. Pode ser?
0: Vamos tentar.
1: Estudar durante o semestre ou perto da avaliação?
0: Durante o semestre.
1: Este curso é mais teórico ou criativo?
0: Mais teórico.
1: Disciplina que voltavas a repetir?
0: Sei lá. Há várias.
1: Uma que tenhas gostado?
0: Gostei de uma que é opcional, que é o Teatro do Oprimido.
1: Ok. Teste escrito ou apresentação oral?
0: E pelo desafio, mais vale fazer uma apresentação oral.
1: Exame final ou avaliação contínua?
0: Ai, avaliação contínua.
1: Estudar no computador ou com apontamentos em papel?
0: Apontamentos em papel.
1: Animação comunitária ou educação especial e intervenção social?
0: Ambas são importantes.
1: Uma ou outra?
0: A segunda.
1: Educação especial e intervenção social?
0: Sim.
1: E Cláudia, para fechar, qual é a tua confissão como universitária?
0: A minha confissão como universitária, como eu disse no início, pronto, dá para perceber que com 42 anos já devo estar a trabalhar. E foi um processo Não foi nada fácil, não posso dizer que foi fácil. Tive muitos momentos que quis desistir, por conciliar trabalho, casa, universidade, o curso é diurno, conseguir conjugar, e isso é muito difícil. E o que eu posso transmitir, e é isso que transmiti sempre às minhas colegas, é: se nós estamos a trabalhar, conseguimos nos esforçar a tirar as notas que tiramos, né? Porque isso, a avaliação, claro, final, a média também é muito importante, para poderem desfrutar. Se não trabalham, apliquem-se o suficiente. E essa é a minha confissão, e não foi nada fácil.
1: Obrigada, Cláudia.
0: Obrigada eu.
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3: Muito boa tarde. Um minuto depois das 5 da tarde. O meu nome é Tiago Grifo e vou estar contigo nas próximas 2 horas. Fazer-te aqui neste. Fazer-te companhia neste teu regresso a casa. Trazer-te aqui muita música, e é isso que vais passar por aqui pela Rua FM, é isso é mesmo que estás à espera, e começa já com a melhor música portuguesa aqui na tua Rua FM em 102.7 ou em rua.pt com Pedro e os Lobos, com Dançar ao Luar, Femme Falafel, Eletrocardiodrama, isto são nomes originais das bandas portuguesas, e depois ainda Dani Gato com Fillet. E aqui a colaboração com Dizzy, mais uma vez vou-te fazer companhia aqui durante as próximas 2 horas, e não te esqueças que esta quarta-feira de manhã temos aqui uma emissão especial que é sobre o eclipse solar, é verdade, temos aqui uma entrevista com um astrónomo aqui do Centro de Ciência Viva que te vai dizer aqui as dicas todas, o que é que vais esperar, o que é que poderás esperar deste eclipse solar aqui do Sol, que também vai atingir o Algarve. Até já.

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1: De 17 de julho a 28 de agosto, as ruas de Lagos animam-se com muitos concertos de verão. A Praça do Infante volta a encher-se de música, com o regresso da animação de rua. Vários artistas vão animar as noites do verão lacobrigense, nomeadamente Roberto Bernardino, Fábio Muchacho, Paulo das Vacas e muito mais. Não percas um verão animado pelas ruas de Lagos, com muitos concertos até dia 28 de agosto.
2: 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O grupo toca o seu estilo único de reggae, com um toque de dub, soul, pop, ska e afrobeat. Já a cantora Naomi tem composições que impressionam através da poesia e da sua voz poderosa e singular. As suas letras honestas transmitem uma mensagem importante, enquanto a sua incrível banda traz autenticidade, good vibes e um groove multicultural que te vai arrastar para a pista de dança. Anota na agenda: concerto de Naomi Falcon and the Dub Collective na República 14, dia 22, às 9 da noite, em Olhão.
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2: 5 horas e 17 minutos da tarde, continuas aqui em mais um Sentido Obrigatório nesta tua Rua FM, em 102.7 ou em rua.pt. Nem de propósito, há pouco passámos aqui as nossas dicas culturais. O Festival do Marisco de Olhão tem início hoje. Nós vamos estar presentes lá na abertura e vê amanhã. Vamos ter conteúdos acerca deste Festival do Marisco que decorre durante esta semana toda no nosso Instagram, também no nosso Facebook, nas nossas redes sociais. Portanto, passa por lá para saberes o que é que vai acontecer durante esta semana no Festival do Marisco. Aqui continuamos com música, numa altura em que as temperaturas lá fora marcam os 30 graus nos termómetros. É verdade, isto não há maneira deste tempo quente desaparecer e as temperaturas vão andar nos 30 graus, 33 graus, 32 graus aqui durante esta semana. Hoje a máxima foi 31, a mínima vai ser de 20 graus. Amanhã 31 graus novamente, com a mínima a descer um bocadinho para 19 graus, mas olha, isto é um verão que está fortíssimo. Este agosto também costuma ser assim, mas acho que está-se a estender estes 30 graus, está-se a tornar uma normalidade. Às vezes é um bocado complicado, nomeadamente na questão dos incêndios. Mas aqui continuamos com a música. Há pouco M trouxe-te Rise, agora Wolf Alice e Bloom Baby Bloom, este tema 2025, já a seguir depois Creed com My Sacrifice e ainda Rudimental com Nights Like This, aqui a colaboração com Rag & Bone Man, este quarteto inglês de música eletrónica formado em Londres. Até já.

0: Grande voz aqui do Jorge Kiska, aqui dos Greta Van Fleet e Highway Tune. Isto aqui parece um regresso ao passado nos anos 70, mas não, esta música é mesmo recente, diretamente de 2017. Se bem que este grupo já foi formado em 2012, estes norte-americanos diretamente do Michigan. Agora continuamos aqui com a música portuguesa, com Capital da Bulgária e Onde Andas e Ainda Esfinge, Pudesse Eu Voltar. Pois já tenho aqui umas mensagens da rua e volta aqui o alter ego de Diogo Almeida com Lusa e o tema é Eros. Até já.
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0: Faltam agora 10 minutos para as 6 da tarde. Está a terminar esta minha primeira hora destas 2 horas deste sentido obrigatório. Lika, Don't Forget to Forgive Me. Esta artista nascida no Cazaquistão, mas reside em Portugal já há mais de 10 anos. Esta música de 2021. Há pouco, Molo e Aiel passaram por aqui com Conditions. Já a seguir, Coin com Malibu, Placebo, Daddy Cool e ainda Vai à Praia com Call Me, que é uma música de verão. Depois eu regresso depois das 6. Até já.
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3: Olá, muito boa tarde. O Farense sumou este domingo a primeira vitória oficial da época frente ao Torriense. Gonçalo Silva abriu o marcador aos 47 minutos, mas o Torriense respondeu praticamente de imediato, com André Simões a fazer o empate. Aos 56 minutos, André Candeias voltou a colocar o Farense na frente, aproveitando um cruzamento de Tony Herrero. Até ao final, a equipa algarvia controlou a vantagem e garantiu os primeiros 3 pontos da época ao vencer por 2-1. O Farense junta-se assim ao grupo de líderes do campeonato, ao lado de Académica, Tondela e Portimonense. Na próxima jornada há uma deslocação ao norte. O Farense defronta ao Futebol Clube do Porto no domingo, dia 16, às 6 da tarde. Sabe mais em sulinformação.pt. O algarvio Emanuel Duarte terminou a 4ª etapa da Volta a Portugal no 9º lugar. O ciclista de Portimão chegou à torre a 2 minutos e 20 segundos do vencedor, o francês Alex Guérin, que assumiu a liderança da prova. Na classificação final, Emanuel Duarte ocupa agora o 7º lugar a 2 minutos e 15 segundos da camisola amarela. A 5ª etapa disputa-se esta segunda-feira num contrarrelógio individual de 17 km entre Sangalhos e Águeda. Podes saber mais em sulinformação.pt. Portimão vai avançar com a maior obra de habitação pública de sempre. Num investimento superior a 27 milhões de euros, vão ser construídas 204 habitações no bairro Coca Maravilhas. Os novos fogos, destinados a arrendamento apoiado, incluem 23 apartamentos T1, 140 T2 e 41 T3. A empreitada, financiada pelo Plano de Recuperação e Resiliência, prevê ainda a construção de um centro comunitário e deverá arrancar nos próximos dias, com um prazo de execução de 360 dias. Podes saber mais em jornaldoalgarve.pt. A informação por hoje está completa. Regressamos amanhã à 1 e às 6 da tarde.
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0: 6:05, bem-vindos aqui à segunda hora deste teu sentido obrigatório a fazer-te companhia aqui neste teu regresso a casa. Neste caso, regresso à casa da praia, se bem que ainda é cedo para regressar à casa da praia. É um regresso à praia, um regresso a casa. Sal com Lei do Compasso. Já a seguir King John com Julia e Sampha com Blood on Me. Já regresso daqui a pouco, até já.
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Aqui Marta Lima e Ben Monteiro com Lima Limão. Marta Lima, bem conhecida aqui da tua Rua FM, ela aqui natural de Lagos, bem algarvia. Hoje mínimas de 20 graus é o que te espera durante a noite. Máximas tiveram hoje 31, vão se manter amanhã os 31 graus de máxima. 10 é 1 grau, vai estar 19 graus de mínima para amanhã. Isto numa altura em que os termómetros marcam 29 graus lá fora, entre os 29 e os 30. Isto segundo aqui o Instituto Português do Mar e da Atmosfera. Sabemos que há aqui umas variações dependendo de onde estás, não é? Mas pelo menos é o que está aqui. Mura Mura, Love Stick, e aqui a colaboração de A$AP Rocky já a seguir. Little Sims com Free in the General Z. General D, assim sim, este rapper português de ascendência moçambicana com Zombie. Este tema diretamente de 2019, mantente por aí. Vou ficar aqui até às 7, até já.

0: 6 horas e 32 minutos aqui a sueca Licky Lee com I Follow Rivers. Já de 2011, sempre em grande rotação aqui nas rádios. Já a seguir São Pedro até a música acabar e ainda Snow Patrol com Heal Me. Tens umas mensagens da rua e depois uma made in Algarve, Jean Christian Rhodes, D'où vient le beau temps? Sim, sim, até já.
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0: Volta agora 10 minutos para as 7. Chegou ao fim então deste sentido obrigatório. Quer dizer, ainda mais uns minutos, eu é que fico já por aqui. Há pouco Man on a Couch com Se Eu Morresse Amanhã e agora João Pedro Paes e Recomeço.
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0: Aqui uma grande colaboração com o Bispo.
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0: Já a seguir aqui, Cristo Manda em Cálice. E música do Algarvo e Pop Algarvio. Pois logo a seguir uma antiga, mas ainda com muita rotação aqui, Coldplay Clocks, assim sim, e depois Jamie XX, aqui do XX com Loud Places. Até à próxima.

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Abrimos esta emissão do Orgasmo Mental com os Full of Hell, To Ruin and the World's Ending, aqui com a participação do Cruelty. O álbum foi editado em 2025, chama-se Broken Sword, Rotten Shield. Já a seguir, Orancy Pazuzu.

Isto que não rodava aqui no orgasmo mental Pharmacon. Esta menina extremamente criativa. Ouvimos o tema Milkweed, It Hangs Heavy, e do álbum onde foi editado em 2013, chama-se Abandon. Eu recordo, podem ver toda a playlist em orgasmental.blogspot.com. Podem nos seguir através do Facebook, do Mixcloud, da Rua FM e do Instagram. Continuamos com Ragana e o tema Frail Flame.

Estes sons cinemáticos são a colaboração entre os Sun e Hoover. Foi feita em 2014 com o EP Terrestrials. Ouvimos o tema Let There Be Light. Terminamos esta edição com o tema do Schumach, May You Be Held, que dá nome ao álbum que foi editado em 2020. Eu por hoje me despeço, fiquem bem e até para a semana.

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1: Boa noite e bem-vindos ao País Relativo. Hoje começamos com uma homenagem a um álbum que este mês faz 40 anos, Little Red Record, dos Matching Mole, o projeto que Robert Wyatt criou imediatamente a seguir a sair dos Soft Machine. Começamos então com Starting in the Middle of the Day We Can Drink Our Politics Away, que é o tema de abertura deste segundo trabalho dos Matching Mole, segundo e trabalho final. Portanto, eles em abril lançaram o primeiro, em abril de 72, em novembro lançaram o segundo e acabaram. Depois ainda houve planos para um terceiro álbum com um novo alinhamento de músicos, mas nessa altura deu-se o acidente que pôs Robert Wyatt numa cadeira de rodas e que lhe mudou a sua carreira musical também. Mas já lá vamos. Entretanto, gostaria de vos propor um outro começar para o programa. Não vou passar o genérico outra vez, porque não vale a pena. Mas a questão é, quando este álbum foi editado pela primeira vez em CD, Robert Wyatt achou que faria sentido trocar a ordem do lado A com o lado B. Isto porque o lado A é todo seguido e bastante caótico, e o lado B também é todo seguido, mas tem uma estrutura mais suave. Acho que é um bom adjetivo. Então vou-vos deixar com a fantástica Gloria Gloom e deixo-vos a pensar nisto, qual é que seria a melhor forma de começar um álbum há 40 anos atrás.

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1: Pois diz que sim. Diz que há 40 anos se ouvia isto. Exatamente há 40 anos saiu este Little Red Record para os Matching Mole, que foi realmente um grupo que era uma locomotiva, no sentido em que não parecia haver grande travão na criatividade e na gravação durante estes 6 meses de 1972. Na altura só saíram 2 álbuns, como vos tinha dito, mas entretanto depois já saíram mais 4 trabalhos ao vivo oficiais, e a lista de concertos foi muito grande neste período de tempo. O que é facto é que eles acabaram imediatamente ou pouco depois do lançamento deste trabalho, sendo que Phil Miller, um dos membros que fazia parte dos Matching Mole desde o início, foi integrar depois os Hatfield and the North, um outro projeto, salvo seja, um grupo bastante bom e bastante interessante, que já ligava esta cena de Canterbury com estas raízes nos Soft Machine e ainda antes nos The Wildflowers, com os Henry Cow, e portanto com uma estética mais avant-garde, com uma estética mais talvez menos experimentalista, neste sentido jazzístico que vinha dos Soft Machine ou coisa assim, e mais avant-garde. Também foi um projeto de curta duração, digamos assim. Teve 2 trabalhos oficiais na altura, em 74 e 75, e pronto, depois houve algumas gravações que saíram postumamente, e seguiu o caminho, quer dizer, depois vieram os National Health e por aí fora. Eu proponho deixar-vos com um tema agora para o primeiro trabalho de Hatfield and the North. E vou-vos deixar exatamente com a sequência inicial do álbum, já que também há a participação de Robert Wyatt, neste caso em vozes, num dos temas que era da composição de Phil Miller.

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1: Ainda ficamos com mais um tema para Little Red Records, Flora Fidget, neste caso dos Matching Mall. E agora sim, o primeiro trabalho dos Hatfield and the North, 1974, com The Stubbs Effect, Big Jobs, Poo-Poo Extract, Going Up to People and Tinkling e Calyx.

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2: Estivemos aqui com a primeira secção, a primeira suite dos Hatfield and the North, do primeiro álbum, editado em 1974 e homónimo. Foi inevitável, para além das quatro anunciadas, passar também Son of There's No Place Like Homerton, esta última peça que tivemos a ouvir, porque fazem parte da mesma peça na realidade, e porque mostram também um dos aspectos muito interessantes de Hatfield and the North, que é exatamente este coro de três vozes femininas, que na altura, portanto, chamavam-lhe as The Northettes. E que era Amanda Parsons, Barbara Gaskin e Anne Rosenthal. Elas tinham vindo de um grupo enorme e que deve ter sido absolutamente fantástico, que eram os Ottawa Music Company, que era um ajuntamento, uma big band criada por Fred Frith, creio que não estou a dizer nenhum erro, mas pelo menos havia grande responsabilidade da parte dele, e que envolvia os músicos de Henry Cow, os músicos da cena de Canterbury, uma quantidade enorme de músicos, mas que infelizmente não gravou nada na altura, só há algumas pequenas gravações e pelo que sei, parciais, ou seja, sem um ensemble completo, que saíram nas caixas, as últimas caixas com as discografias completas de Henry Cow. Este trabalho de Hatfield and the North que tivemos a ouvir, como vos estava a dizer, acabou por ser um seguimento lógico para Phil Miller, que vinha dos Matching Mole, que ouvimos antes, mas também pelos Hatfield and the North passou David Sinclair, que inicialmente tinha tocado teclados nos Matching Mole, e era constituído por, portanto, era um grupo, era um super grupo na altura. Não sei se já se utilizava este termo pomposo, mas era um super grupo, porque era na guitarra Phil Miller, como vos disse, na bateria Pip Pyle, que era o baterista de Gong, no baixo e vozes Richard Sinclair, dos Caravan, e Steve Miller também vinha dos Caravan, e mais tarde também, portanto, David Sinclair, que também tinha saído e voltado para os Caravan. E passaram ainda outros ilustres por este grupo. Neste álbum, por exemplo, como vos tinha dito, havia a presença de Robert Wyatt numas vozes, estas três vocalistas. Jeff Light, dos Henry Cow, é o responsável pelos saxofones e flautas. E ainda Jeremy Baines, no Pixiephone, que por aqui passou. Ainda Dave Stewart, que também passou, veio dos Can e passou depois pelos Gong, pelos National Health, etc. Passou pela segunda formação dos Hatfield and the North, que exatamente gravaram este álbum. Andamos por Canterbury hoje e o mote foi exatamente os 40 anos que o álbum Little Red Record faz este mês, e acabou por me levar a uma viagem à qual vos convido, aqui por algumas edições emblemáticas desta cena de Canterbury, que há 40 anos atrás. E então, exatamente por termos começado com o projeto que Robert Wyatt fundou a seguir aos, a sair dos Soft Machine, queria-vos deixar também um trabalho que ele fez a seguir aos Matching Mole. Como vos disse, em 1973, Robert Wyatt sofreu um acidente, caiu de uma janela numa festa e ficou paraplégico. Sendo baterista, portanto, ele não deixou completamente de tocar bateria, mas ao contrário do que se pode pensar, de que pronto, que ele que tenha sido obrigado a deixar de tocar bateria, ele na realidade ele estava-se a focar cada vez mais na composição e na exploração da voz e por aí fora, e costuma dizer que foi uma oportunidade que ele teve de consolidar os trabalhos de composição que tinha e que acabaram por dar um álbum absolutamente imprescindível e fantástico, que é o Rock Bottom, que saiu em 1974. Por volta dessa altura, em setembro de 74, mais exatamente dia 8 de setembro de 74, Robert Wyatt tocou no Theatre Royal Drury Lane com alguns amigos. O concerto era anunciado assim, e esses amigos eram Mike Oldfield, Julie Tippett, Fred Frith, Gary Windo, Nick Mason, Hugh Hopper, Dave Stewart, Laurie Allen, Mongezi Feza, e ainda, portanto, isto foi apresentado por John Peel, portanto era só ilustres. E eu escolhi, portanto, este concerto andou durante todos estes anos em bootlegs por aí, e acabou por ser editado agora relativamente pouco tempo, em 2005, creio eu, e é uma obra perfeitamente incontornável, diria eu, da carreira de Robert Wyatt. Se o Rock Bottom é bom, eu diria que este aqui ainda leva a coisa a um outro nível. Vou-vos deixar então com uma música que é das canções mais bonitas feitas por Robert Wyatt e que se chama Sea Song, aqui numa versão aumentada, ao vivo neste concerto em setembro de 1974.
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2: Fantástico Sea Song para Robert Wyatt ao vivo em 1974 e muito bem acompanhado. Gostaria também, já agora, de fazer uma passagem para algo bastante diferente, também uma composição de Robert Wyatt, mas neste caso tocada pelos University of Errors. Os University of Errors é um grupo de David Allen, mentor dos Gong, mas também o responsável pela criação dos Soft Machine, e que recriou um dos primeiros trabalhos ou das primeiras composições dos Soft Machine, ainda na versão mais beatnik ou mais dadaísta ou mais nonsense que eles tiveram quando ainda compunham canções antes de se virarem mais para o jazz. E portanto são 13 músicas, que algumas delas foram integradas nos álbuns de Soft Machine, mas que também, portanto, se encontram nas gravações originais ou nas versões originais que foram espalhadas por singles e por aí fora, mas que em 2004 David Allen, com os seus University of Errors, que é um grupo relativamente jovem e com bastante sangue na guerra, resolveram regravar. Vou-vos deixar então com That's How Much I Need You, um original de Robert Wyatt, para neste caso interpretado pelos University of Errors.

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1: Aqui com os University of Errors por trás, a tocar mais um tema também de composição de Robert Wyatt, neste caso não sozinho, neste caso era uma composição de David Sinclair também, com letra de Robert Wyatt, e aqui tocada pelo grupo Teenager, de David Allen. Não me interpretem mal, Teenager, por ser um grupo que é uma espécie de grandes, mas com David Allen já para lá dos 60 anos, ou 70 neste caso, a cantar e com uma energia fantástica. Eles tiveram os University of Errors em Gouveia, no Gouveia Art Rock, em 2009, e posso-vos assegurar que nunca tinha visto um velhote com uma energia tão grande, mesmo naquele festival onde muitas vezes aparecem muitos velhotes com muita energia, que nos deixam perfeitamente envergonhados na nossa juventude de não termos aquele power. E de facto foi, ainda antes do concerto, tinha tido uma conversa muito boa aqui nos... que seguiu em direto para a antena, ou pela antena da Rádio Universitária do Algarve, e foi de facto um bom encontro, porque o David Allen é uma mente brilhante e é um espírito bastante ativo na sua forma de fazer música, e isto desde o início dos anos 60. Portanto, não queria com isto, embora tenha passado duas músicas que eram da autoria de Robert Wyatt e interpretadas pelos University of Errors de David Allen, não vou deixar de passar um tema composto pelo próprio David Allen, e neste caso executado pelo seu próprio grupo, porque a história já é mais do que conhecida, mas para quem não a conhece, David Allen juntou-se em Canterbury, embora ele fosse de origem australiana, juntou-se em Canterbury, Inglaterra, portanto, com alguns ilustres que vieram depois a tornar-se os Soft Machine, e criou com eles os Soft Machine. Aliás, foi ele que puxou metade dos integrantes dos Wildflowers, que foi, digamos, o grupo seminal de toda a cena de Canterbury, para o jazz, para coisas mais jazzísticas, mas sem nunca deixar o nonsense e o psicadelismo, que também, bem que nos primeiros álbuns de Soft Machine têm muito a ver com os primeiros álbuns de Pink Floyd, por exemplo. Mas acontece que depois, e esta é a tal história que é bastante famosa, numa digressão em França, portanto, os Soft Machine foram para a digressão, e acho que ainda por cima foi complicado, porque tiveram que angariar fundos e não foi fácil e tal. Uma vitória, lá chegaram, fizeram a digressão, e depois David Allen, que era australiano, não pôde voltar para a Inglaterra porque tinha ultrapassado o período do visto anterior, e portanto tinha saído do país em forma ilegal, e portanto não pôde voltar e saiu do Soft Machine. Formou então os Gong, e os Soft Machine continuaram a sua carreira, com todas as reviravoltas que por si só davam um programa, e hão de dar com certeza aqui mais um país relativo dedicado a Soft Machine, que já não seria a primeira vez, mas há alguns anos que não faço. E então, nos Gong, surgiu outra atitude, e surgiu aqui um início de um psicadelismo que ainda hoje perdura. Os Gong continuam a tocar e criaram todo um universo. Talvez a coisa mais conhecida Talvez não. A coisa mais conhecida que os Gong fizeram, as edições mais conhecidas, foram, sem dúvida, a trilogia que foi portanto, conhecida por Radio Gnome Invisible, primeira parte, segunda parte, terceira parte, sendo que a segunda parte se chamava Angel's Egg e a terceira parte se chamava You. E era uma dose de psicadelismo fora de série, de festa, de duendes e de bulos de chá, mas pelo meio muitíssima musicalidade, muitíssima capacidade musical. Eu vou-vos deixar aqui com uma sequência que é a sequência inicial do terceiro álbum da trilogia, que é o You, e que é composta por Thoughts for Not, PHP's Advice, Magic Mother's Invocation e Master Builder. Isto para o álbum You dos Gong em, salvo erro, 1974.

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2: E assim, o herói desta mitologia gong encontra a solução para voltar à Terra depois da experiência, à Terra dele, depois da experiência de iluminação que tem ao longo dos 3 álbuns da Radio Gnome Trilogy, Radio Gnome Invisible Trilogy, desculpem. Isto foi um trabalho fantástico na altura e realmente são 3 álbuns, em termos musicais eles são até bastante, não diria diferentes, mas diversificados. E bem, é qualquer coisa a conhecer, ficámos aqui com um bocadinho. Mas como vos disse, o David Allan continua e continuou sempre, sem parar, uma carreira muitíssimo produtiva, não só com os Gong tiveram várias formações, de algumas ele não fazia parte, os Gong, os Mother Gong, os Planet Gong, os Gong de um, os Gong do outro, e o facto é que continuam a tocar. E em 2009 editaram o álbum 2032, que de certa forma é uma continuação desta trilogia. Portanto, todos os álbuns tocam esta mitologia, mas pelos vistos este é mais diretamente relacionado com aquela mitologia. Os Gong tiveram um papel muitíssimo importante na definição também do aspecto psicadélico da música eletrónica. Portanto, houve IA e ao longo da carreira de outros membros também foi marcada por projetos mais eletrónicos e psicadélicos, como por exemplo os The Orb, de Steve Village, e que, bem, como podemos ouvir lá atrás, isto há quase 40 anos atrás, há aqui um trabalhar de sintetizadores com também instrumentos com um objetivo xamânico ou de viagem. E bem, isso hoje em dia é uma coisa muito conhecida, não é? A triparia da música psicadélica, mas na realidade, na altura, a forma e a maestria como isto foi feito, eu diria que ainda praticamente não foi superado, apesar de 40 anos de tecnologia em cima. O que não quer dizer que os álbuns atuais de Gong sejam melhores do que estes eram feitos há 40 anos atrás. Mesmo assim, são muito bons. E eu vou-vos deixar com um tema chamado How to Stay Alive, deste álbum de 2009, chamado 2032.

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1: E aqui tivemos com Gong, o último trabalho de 2009, 2032, um álbum que recupera grande parte da formação original que gravou a tal trilogia entre 72 e 74. Hoje começamos o programa, o mote foi lançado a partir do 40º aniversário que este mês cumpre, o segundo trabalho dos Matching Mole, de Robert Wyatt, e vou voltar lá num tema que já passou hoje no programa, Glory Gloom, deste álbum, mas que foi tocado ao vivo.

pelos Henry Cow, e que ficou para a história. Portanto, isto foi gravado em setembro de 1974, em setembro de 74 e outubro de 75, e que, portanto, foi mais ou menos coincidente com a altura em que Robert Wyatt gravou aquele concerto que há pouco passámos, com Fred Frith, guitarrista dos Henry Cow. Portanto, havia aqui na altura um entrecruzar de interpretações, e estes universos tocaram-se, sendo que eram bastante diferentes, o universo de Henry Cow e o universo, por exemplo, de Soft Machine ou de Matching Mole. Mas o facto é que tocaram-se e tiveram bastante a ver, até porque se considera que Henry Cow é uma banda que faz parte da cena de Canterbury, embora eles não sejam propriamente lá. Vou-vos deixar então com Gloria Gloom, interpretado pelos Henry Cow, na altura com a formação que incluía Dagmar Krause na voz e no piano, para além de, é claro, Tim Hodgkinson nos órgãos, Chris Cutler na bateria, Lindsay Cooper no oboé, Fred Frith na guitarra e ainda John Greaves na altura no baixo e Geoff Lake nos saxofones também. Portanto, vou-vos deixar com este tema e vejam a diferença nesta versão. Este tema está ligado, Gloria Gloom, está ligado a uma a recuperação do tema Beautiful as the Moon dos Henry Cow, mas que no disco, na interpretação, era tocado como seguido.

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1: Aqui Henry Cow, o álbum Concerts, que mostra, durante muito tempo foi o único álbum oficial ao vivo deste grupo que se fazia principalmente ao vivo, que embora tivesse vários álbuns de estúdio, na realidade muitas vezes reinventavam-se por completo ao vivo. E a prova disso é exatamente este duplo álbum, editado em 1976, e que mostra, por um lado, estas músicas e até canções, e por outro lado tem um segundo CD perfeitamente abstrato, ou deveria dizer concreto, não é? Pela música concreta, mas que portanto é muito menos estruturado como estamos a ouvir por trás, portanto, com tanta raiz rock e mais virado para algumas vertentes do erudito contemporâneo na altura. Henry Cow, sem dúvida, também são um universo que há de merecer aqui um trabalho de sei lá, de louvor, porque de facto são qualquer coisa à parte. Tivemos então com uma reinvenção pelo Henry Cow do tema Glory Gloom para Robert Wyatt, e inicialmente integrado no álbum que este mês faz 40 anos, Little Red Records. Eu vou-vos deixar com mais um tema retirado deste álbum, e que é o tema Little Red Riding Hood Hits the Road, que também é uma composição de Robert Wyatt, neste caso cantada pelo próprio, mas tocada pelo Henry Cow ao vivo, e que faz parte do álbum Rock Bottom, de que vos falei há pouco. Espero que gostem desta versão, porque de facto é qualquer coisa de fantástico.

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1: Little Red Riding Hood, hits the road. Para os Henry Cow, aqui numa versão de Robert Wyatt, num programa dedicado quase exclusivamente a este fantástico autor, e partindo dos 40 anos de Little Red Records, o segundo trabalho dos Matching Mole. Para terminar o peixe relativo por hoje, vou-vos deixar com talvez uma das formas como isto tudo começou. Não estranhem a diferença de estilo, mas reparem antes na semelhança de composição, já que é um tema composto também por Robert Wyatt, nos The Wildflowers, o primeiro grupo que deu origem inicialmente aos Soft Machine e também aos Caravan. Vou-vos deixar então com o tema Impotence, recuperado em 1994 na única edição que existe oficial de gravações dos The Wildflowers, feitas entre 1964 e 1967. Não se esqueçam que no Facebook do Peixe Relativo têm toda a informação sobre este programa e outros, e também a recuperação deste programa será apresentada no Mixcloud do País Relativo. Até para a semana.

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